0: Ele pronto, optou por largar o partido e tem um projeto pessoal.
1: Ele já me perguntou: sinto-me decepcionado, descartado, isolado.
2: Venâncio Mondlane e Raul Domingues e Raul Novinte estão de costas voltadas. Mondlane acusa Novinte de ter abandonado o Anamola para atender projetos pessoais. Mas a resposta de Novinte não tardou, afirmando que está decepcionado com Venâncio Mondlane, a quem acusa de o ter afastado do Anamola por ter manifestado o desejo de concorrer à liderança do partido. Estará Venâncio Mondlane a evitar oposição interna no Anamola? Este é o tema do fundo na Praça Pública de hoje, terça-feira, 23 de junho de 2026. Eu sou Amos Fernando e tu és bem-vindo.
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2: O líder do Anamola, Venâncio Mondlane e Raul Novinte estão de costas voltadas. Raul Novinte acusa a liderança do Anamola de o ter afastado das atividades do partido. Venâncio Mondlane reage dizendo que Novinte optou por largar o partido por opção pessoal para seguir um projeto também pessoal.
0: Declaradamente, ele próprio optou por largar o partido e tem um projeto pessoal. Portanto, ele não está sendo escolhido, ele teve uma opção individual, pessoal, de seguir o novo projeto, não é? Então, Novinte não é um bom exemplo para se falar de exclusão. Ele não é membro do Anamol. Ele manifestou isso perante o partido que havia para um projeto pessoal. Não é nada mal, é livre de o fazer, portanto, não foi excluído. Graças a Deus, nós temos um regulamento disciplinar do partido, nós temos um regulamento de contencioso do partido e temos também o código de conduta do partido, que são instrumentos complementares aos estatutos, que é realmente para direcionar, guiar, orientar as pessoas naquilo que deve ser a postura pública de um membro da Anamola, de um quadro da Anamola. E para que as pessoas não andem tateando, experimentando, nós temos instrumentos normativos que os aprovamos e, curiosamente, nesta convenção, nós ratificamos esses instrumentos.
2: Já em 2024, então edil da cidade portuária de Nacala deixou Arnamo, tendo regressado no ano passado ao partido, alegando ter sido desafiado pelo líder da Arnamo, Ossuf Momade, a unir o partido. Pouco tempo depois, Raul Novinte voltou a sair da Arnamo. Com a criação do Anamola, Novinte foi nomeado por Venâncio Mondlane ao cargo de coordenador regional norte do Anamola. No entanto, esta tarde conversei com o antigo edil da cidade de Nacala pela Renamo, Raul Novinte, que diz ter sido descartado e abandonado por Venâncio Mondlane, a quem diz ter apoiado e apadrinhado na sua saída da Renamo. Novinte manifesta-se decepcionado com a forma como foi afastado das atividades internas da Anamola e suspeita que a decisão esteja ligada ao facto de ter manifestado a intenção de concorrer à liderança do partido.
1: Olha, a melhor forma de dizer no UPMB se desvincular, mas se afastar de Anamola, não propriamente, digamos, renunciar do Anamola.
4: Mas por que já não é visto a participar?